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0: M10, bota Toran Latrão. Bora!
1: O nome da música é 5 da manhã. Alguém conhece aí?

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0: Tá, Simone, vem cá. Quero ter uma palavrinha séria com você.
1: Se é pra brigar, briga em casa.

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0: Obrigado, Magnus.
1: Coisa boa.
2: Gente,
3: viva Gonzaga, né?
2: Obrigado. Edson Lima, obrigado, Neto.
1: Neto.
2: Obrigado a você.
1: Só assim pra gente se rever. Ah,
2: não é isso? É,
3: obrigado, Magnus. Edson, meu irmão, prazer imenso estar contigo aqui mais uma vez, tá bom? Obrigado. Obrigado, meninas.

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Campina Grande, vamos deixar registrado de verdade agora? Quem tá com o celular na mão, liga a lanterna do celular, vai. Vamos deixar registrado agora de verdade. Deixa o celularzinho no céu, liga a lanterna, a mãozinha pro céu, mãozinha, mãozinha, mãozinha, mãozinha. Que coisa linda, meu Deus do céu! A mãozinha lá em cima! Ó, pra lá, pra cá, pra lá, você tem carro.

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calma. Tenha calma aí, tenha calma aí que eu vou aqui ver se os camarões estão prontos. Os camarões lá da fazenda Zé do Vale.

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5: Boa noite, Fortaleza!

0: José, que alegria, Zé.
1: É doido, a alegria é minha. É uma honra estar do seu lado, é uma honra cantar com você.
0: Bom demais, bom
1: ser
0: demais.
1: Ser seu amigo, ser seu parceiro.
0: Obrigado, Zé.
1: E viver direto, é bom demais.
0: Você esteve comigo no drive-in do Zé, né?
1: Foi.
0: E a parceria do Zé.
1: Vou botar meu passarinho pra voar. Eu vou. A banda toca?
0: Toca.
1: Não, mas vou atrasar.
0: Olha,
1: não.
0: Que eu vou cantar mais

0: Eita, mano.
1: Entrou no tom. Muito bom.
0: Eles são bons demais. A banda é boa, meu filho. Não tem como não.
1: Uma banda diferente.
0: Manda um abraço. Obrigado, viu? Um beijo pra vocês.
1: Obrigado. Obrigado.
0: Pra vocês, tá?
1: Obrigado.
0: Tamo junto.
1: Aplausos pro nosso artista.
0: Obrigado, Fortaleza. Deus tchau, abençoe aqui. Vocês.
2: GF Divulgações.

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1: Pé na boneca.

0: satisfação.
1: Coisa linda!
0: Que Deus abençoe vocês muito, cada vez mais. Eu tô torcendo.
1: Te
0: Sou
1: amo.
0: Fã de verdade de todos vocês.
1: De presente.

0: demais.
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0: esse maravilhoso Flávio José.
1: Ela tem uma história invejável e ela não podia ficar de fora desse projeto. A galera

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tudo bem? Como é que meu filho está? Deus te abençoe, Deus está no comando de tudo. Alegre-se em Jesus, que Jesus tudo pode.

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mudam radicalmente a nossa vida. Quando perdemos pessoas queridas, são experiências que nos marcam, nos atravessam. Alguns, quando sofrem acidentes, às vezes mudam radicalmente a postura, a posição diante da vida. É bem verdade que alguns sinais, alguns acontecimentos, nos marcam e nos mudam, ou podem nos mudar por uma vida inteira. Para o povo da Bíblia, não foi diferente. Eles alimentavam a fé em Deus nas celebrações, nos sacrifícios que ofereciam, nas orações que faziam em cada sábado, quando iam à sinagoga meditar a palavra. Mas alguns momentos foram muito marcantes, e a comunidade dos que foram chamados por Deus para ser luz das nações foi profundamente impactada por alguns momentos históricos. E um deles foi o momento em que a cidade de Jerusalém foi invadida pelos infiéis ou pelos inimigos do povo. Eles entraram no templo, destruíram todo o santuário que era dedicado a Deus, levaram o tesouro que ornava o templo de Deus, mataram alguns sacerdotes, algumas pessoas, homens fortes do povo, e os governantes de Israel foram levados como escravos. E diante desse momento tão difícil, marcado pelo sofrimento, pela profanação do templo, algumas pessoas perderam a fé, se desencantaram na vida e desconfiaram de Deus. Porque quando Moisés os retirou lá da escravidão do Egito,

Era como Deus era grande, forte e poderoso. Um Deus tão grande que seria capaz de proteger o seu povo das diversas tragédias da vida. E quando agora eles enfrentam mais uma nova tragédia, alguns se questionam se de fato Deus é presente, se de fato Deus se importa com as pessoas. É como se eles dissessem: onde Deus estava que não viu o templo sendo violado? Onde Deus estava que não viu as pessoas sendo assassinadas pelas ruas e praças? Onde ele estava que não nos protegeu? E os profetas têm uma difícil missão: alimentar a fé, restaurar a esperança das pessoas e recordar a cada uma delas que mesmo as tragédias da vida, Deus não nos abandona. Nos nossos momentos mais difíceis de lutas, de batalhas, sejam momentos de crises que enfrentamos, pessoais, humanamente falando, como uma pandemia que há poucos anos passávamos, Deus não se distancia de nós. Pelo contrário, ele se apresenta como um salvador. E o profeta Zacarias, que Deus, que escuta a oração de sua gente, ele se descobriu a força e a potência de Deus na simplicidade do seu servo. Ele não vem como um forte guerreiro, montado num cavalo, rodeado de soldados e do seu exército. Ele vem manso e humilde, montado no jumentinho. E o profeta Zacarias, já naquela época, falava da ação de um Deus que é tão grande. Tão forte, tão poderoso, que chega a passar despercebido, que não abriram os olhos para perceber de maneira sensível a passagem de Deus. No domingo de Ramos, a Igreja Católica celebra a entrada triunfal de Jesus na cidade de Jerusalém. Ele é reconhecido como o verdadeiro rei de Israel, o Salvador que veio salvar não só um grupo humano, mas a humanidade inteira. Ele vem para libertar da maior de todas as escravidões, que é o pecado. E ele entra na cidade de Jerusalém, reconhecido como rei, não montado num cavalo glorioso, não cheio de pessoas importantes da sociedade. Ele é acompanhado de gente simples, que presta-lhes homenagem, cortando ramos de oliveiras, colocando as suas vestes em forma de tapete para que ele passe, ao mesmo tempo que esta gente simples proclama: Hosana ao filho de Davi, bendito que vem em nome do Senhor. E o evangelho de hoje é a radicalização da manifestação da força e do poder de Deus na simplicidade da vida. Nós escutamos Jesus fazendo esta oração de louvor e de agradecimento ao Pai. Qual é a razão da ação de graças de Jesus? Porque Jesus, no evangelho de hoje, começa fazendo esta oração de louvor a Deus. Jesus louva e celebra a Deus pela sabedoria dos simples, dos pequenos, dos humildes, dos pobres de espírito, daqueles que não são gananciosos, arrogantes, orgulhosos, presunçosos. Estas pessoas estão tão cheias de si que elas não têm espaço para Deus. E como é difícil conviver com uma pessoa orgulhosa. Aliás, se eu pudesse dar um conselho a vocês, eu diria para vocês com muita segurança: evitem pessoas orgulhosas. Mantenham distância destas pessoas. É suficiente uma convivência saudável e diplomática. Os orgulhosos são péssimos. São sempre donos da razão. São sempre cheios de si. Nunca reconhecem a própria falta. Por isso, dificilmente mudam ou se convertem, porque acham que em nada precisam mudar. Jesus, ao mesmo tempo em que elogia os pequenos, os humildes de coração, também criticam aqueles que se colocam em posturas inflexíveis na vida e são incapazes de reconhecer a passagem de Deus, porque idealizaram o próprio Deus e por isso não conseguem perceber as sutilezas de um Deus que o tempo inteiro muda, inclusive, a sua forma de falar. E certamente Jesus pensava neste momento nos fariseus, mestres da lei, pessoas que conheciam as escrituras, as normas religiosas, mas que não o reconheceram como o Filho de Deus.
Ontem, enquanto almoçávamos, Padre Severino e eu, nós conversávamos sobre outras coisas da vida, e o Padre Severino lembrava, naquela conversa informal, como é difícil lidar com uma pessoa que acha que já conhece Deus o suficiente. E ele mencionava os fariseus. Um fato bem específico conhecido nosso. Jesus vai à sua cidade natal, por onde ele passa, ele prega o Evangelho. E ele vai à sua cidade natal para pregar o Evangelho para os seus conterrâneos. E depois de ler um texto do livro do profeta Isaías, que dizia que Deus haveria de mandar um seu ungido, aquele que vem para proclamar o ano da graça, Jesus fecha o livro. O evangelista Lucas diz que todos estão com o olhar atento a Jesus, ao que ele acabou de proclamar. E ele, fechando o livro, diz aos presentes: hoje se cumpriu para vocês a passagem destas escrituras. Ele auto se proclama um ungido de Deus, o Messias de Deus. E diferente, talvez, do que ele esperasse, a acolhida e a aceitação das pessoas, ele se depara com a indiferença. Os contemporâneos de Jesus, os conterrâneos de Jesus, começam a questionar: mas ele não é o filho de Maria? Ele não cresceu entre nós? De onde lhe vem essa sabedoria? E por achar que conheciam Jesus o suficiente, não o acolheram como mensagem de Deus. E Jesus sentiu na pele a força cruel daquele famoso ditado popular: santo de casa não faz milagre. Por achar que conheciam Deus o suficiente, recusaram Jesus como mensagem de Deus. Qual é a lição que este evento traz para cada um de nós? É preciso termos sensibilidade. Às vezes Deus pode falar de lugares de onde menos esperamos. E se estamos cheios de nossas expectativas, pretensões, se estamos afogados no mar do nosso próprio orgulho, não o perceberemos. E ao contrário, não só não o reconhecemos,

Conheceremos como o excluiremos. E quantas vezes Deus não é excluído na pessoa do irmão ou da irmã, que cheia de boas intenções, trazem a voz de Deus naquele conselho, naquela orientação, naquela forma de cuidado, acompanhado de palavras, quando nos diz, não vai por aí, porque talvez não deu certo. Quando um pai que ama, uma mãe que ama, precisa dizer ao filho, à filha, não aquilo que ele gostaria de ouvir, mas aquilo que ele precisa ouvir. E por isso a palavra de Deus nem sempre é acolhida, porque ela vem no âmago do nosso ser. Muitas vezes arrancar as máscaras que nós colocamos e que tantas vezes nos roubam de nós, de Deus e das pessoas que amamos. Não sejamos falsos ou falsas, sábios e sábias. Busquemos a verdadeira sabedoria que mora no lugar ou na casa da humildade. Quando Maria vai à casa de sua prima Isabel, nós escutamos aquele famoso elogio de Isabel, onde ela reconhece a grandeza de Maria quando diz, como posso merecer que a mãe do meu Senhor me venha visitar? É como se Isabel estivesse dizendo, esta mulher é extraordinária, é grande, é forte demais, que honra, ela vinha à minha casa. E Maria, em tom de simplicidade e de humildade, recorda a Isabel em que consiste a sua grandeza. Não está no prestígio, na validação, no reconhecimento social pelo fato de ser a mãe do Salvador. Porque antes de ser a mãe do Salvador, o que Deus achou em Maria foi a pobreza de sua alma, a simplicidade de um coração nobre que se curva diante de Deus para aprender. E Maria proclama o seu Magnífica, que é tão conhecido e tão rezado por nós, em que Maria recorda a Isabel, de fato hoje, a minha alma engrandece o Senhor, o meu espírito exulta em Deus, meu Salvador, porque ele viu a pequenez de sua serva. Guardem para a vida, Deus odeia, ojeriza gente orgulhosa. Deus não mora no coração de gente orgulhosa. Santa Faustina dizia, o demônio pode se vestir até de humildade, mas nunca de obediência. E um coração orgulhoso jamais será obediente a Deus, porque ele obedece tão somente às suas ilusões, às suas ideologias e às suas expectativas. Tendo dito isso, Jesus faz uma auto-revelação. Só quem conhece o Filho é o próprio Pai que o enviou. E só conhece e reconhece o Filho aquele a quem o Pai conceder a graça de conhecê-lo e revelá-lo. Em outras palavras, Jesus está dizendo que se estamos aqui é porque fomos convocados por Deus. A fé não é consequência de um esforço humano, mas é dom sobrenatural divino. Ninguém acorda no belo dia e pensa, hoje eu vou acreditar em Deus. É Deus quem suscita em nosso coração o dom da fé. E como é importante não perder de vista que somos uma comunidade congregada pela fé no Cristo ressuscitado. O Salvador que deu a vida para nos salvar e nos convoca também a alicerçar a nossa vida naquele que ressuscitou dos mortos e anima as nossas esperanças. Como o profeta Zacarias, na primeira leitura da missa de hoje, que diz a cada um de nós, em outras palavras, coragem, não tenhamos medo. As nossas crises, as nossas angústias, os nossos sofrimentos não são maiores do que a força e o poder de Deus. Se ele tem poder para ressuscitar Jesus dos mortos, o que ele não é capaz de fazer por cada um de nós? Recentemente nós escutávamos Jesus dizendo, se Deus se importa com os pardais, animais tão simples, tão insignificantes, será que Deus seria capaz de se esquecer de nós? Nos abandonar à mercê de nossa própria sorte? Será que nos nossos momentos de crises, de dificuldades, de angústias, quando atravessamos os nossos desertos, será que Deus fecharia os ouvidos às nossas preces? E o convite de Deus no Evangelho de hoje, Jesus diz, portanto, aprendam de mim, que sou manso e humilde de coração. Carreguem sobre vocês o meu fardo, porque ele é leve, e achem no meu coração o descanso para o vosso cansaço. Seguramente, meus irmãos e irmãs,
A gente vive numa sociedade de homens e mulheres cansados e cansadas. E nem sempre é um cansaço da ordem do físico. Eu lembro do meu avô, um homem simples, trabalhava no campo, na roça. Ele acordava às 4 da manhã e às 5 já estava com a enxada nas costas para ir para o roçado. Ficava até mais ou menos umas 11, 11h30, voltava para casa, almoçava, por volta de umas 2 da tarde voltava para a sua saga. Por volta de umas 5, estava de volta em casa. Tomava um banho, jantava. Por volta de umas 8 horas, já estava pronto para deitar e descansar. E assim ele viveu por anos a fio. E depois daquele longo dia de trabalho pesado, uma boa noite de sono era suficiente para restaurar as suas energias. Mas quando a gente fala de cansaço espiritual, emocional, psicológico, nem sempre uma noite de sono é suficiente. E quantas pessoas hoje dormem com o sentimento de cansaço e acordam como se não tivessem dormido? Se arrastam sem forças, se sentindo cansadas, sem energias, fatigadas. Algumas têm o sono da noite cortado, acordam de madrugada, perdem o sono, tantas vezes consequência das angústias, das preocupações, dos sofrimentos em família, pessoal, por uma experiência dolorosa que enfrentou. Quantas pessoas hoje não se arrastam pelas estradas da vida, carregando o peso de suas cruzes? E Jesus diz para mim, para vocês, para todas estas pessoas: descansem no meu coração. Quais são as suas angústias? Você que está aqui hoje comigo na missa, você que me escuta de casa pela transmissão da rádio, o que lhe causa sofrimento? O que lhe rouba as energias? O que tem te tirado deste lugar de descanso? Hoje, Jesus oferece o próprio coração como lugar de morada. É no coração do Senhor que nós podemos refazer as nossas energias, como disse o profeta Isaías: aqueles que descansam no Senhor, os que confiam no Senhor, voam como águias, correm, mas não se cansam, porque Deus é a fonte de sua energia. Domingo também é dia de descansar. Vocês mulheres em especial, vocês já correm tanto, já trabalham tanto, já fazem tanta coisa. Algumas de vocês precisam conciliar trabalhos domésticos, trabalhos formais. Deixem a casa por um instante. Ninguém vai morrer se não varrer a casa um dia. Peçam ajuda aos maridos, aos filhos, para lavar os pratos, secar a louça. Não se destruam sozinhas. Vocês, homens, filhos, ajudem as mulheres, as mães de vocês. Não deixem que as pessoas se sobrecarreguem, adoeçam. Como psicólogo, eu escuto tantas vezes no consultório pessoas sobrecarregadas. Algumas que chegam, inclusive, dizendo: padre, ele acha que eu não trabalho, porque não estou num trabalho formal. Minha gente, é muito cansativo o trabalho doméstico. As pobres das mulheres, no geral, acordam cedo, preparam o café da manhã, lavam a louça, e quando menos espera, já tem que sujar tudo de novo, porque é hora de preparar o almoço. Tem que sujar tudo de novo, porque é hora da janta. Quando termina de lavar a janta, acabou o dia. E isso tendo que conciliar com filhos, com problemas familiares, com tantas sobrecargas que nos roubam do coração de Deus, sugam as nossas energias e adoecem pessoas. Sejamos sensíveis, cuidemos uns dos outros, porque quem cuida verdadeiramente testemunha e prova o amor. Que Deus nos ajude, que a graça do seu Espírito nos acompanhe e que sejamos solidários e fraternos uns para com os outros. Creio em Deus Pai Todo-Poderoso, Criador do céu e da terra, e em Jesus Cristo, seu único Filho, nosso Senhor, que foi concebido pelo poder do Espírito.

0: poder do Espírito. Virgem Maria padeceu sob Pôncio Pilato, foi crucificado, morto e sepultado. Ressuscitou. Irmãs e irmãos, se lhes entemos as nossas orações confiantes e digamos depois de cada invocação, dai-nos, Senhor, o vosso amor, digamos juntos.
1: Para que a Igreja de Deus, na dinâmica do Evangelho, sempre acolha e anuncie o mistério de amor revelado à humanidade através de Jesus Cristo, rezemos. Para que os pobres, os humildes e pequenos, os quais são prediletos ao amor de Deus, encontrem em nossas comunidades a sua verdadeira casa, rezemos. Para os pais que choram a morte de um filho ou uma filha, entrem apoio na comunidade e obtenham do Espírito Consolador a paz de coração, rezemos.
0: Mostre o vosso amor.
1: Para que nós, celebrando esta liturgia, tenhamos a graça de nos tornarmos pessoas mais sensíveis aos mistérios do reino escondido na simplicidade e no compromisso fiel, rezemos.
0: Mostrai-nos, Senhor, o vosso amor. Ó Pai Santo, Deus do céu, Senhor da terra, atendei as nossas súplicas e tornai-nos abertos para acolher os segredos do vosso amor. Por Cristo nosso Senhor.
2: Amém.
0: Podemos ficar sentados e cantando, façamos o nosso ofertório.

0: Orai, irmãos e irmãs, para que o meu e o vosso sacrifício por Deus Pai Todo-Poderoso.
1: Receba, Senhor, por tuas mãos este sacrifício, para a glória do seu nome, para o nosso bem e de toda a Santa Igreja.
0: Fazei, Senhor, que este sacrifício celebrado em honra do vosso nome nos purifique e nos leve cada vez mais a viver a vida do vosso reino, por Cristo

0: nossa salvação.
1: Na verdade, é digno e justo, é nosso dever e salvação dar-vos graças sempre em todo lugar, Senhor Pai Santo, Deus Eterno e Todo-Poderoso, por Cristo Senhor nosso. Nascendo, Ele renovou a antiga condição humana, sofrendo a paixão, apagou nossos pecados. Ressurgindo dos mortos, concedeu-nos a vida eterna. Subindo a vós, ó Pai, abriu-nos as portas do céu. Por isso, com a multidão dos anjos e dos santos, entoamos o hino da vossa glória, dizendo a uma só voz:
0: Santo,
1: Santo,
0: Santo,
1: Santo,
0: Santo,
1: Senhor
0: Senhor
1: Deus
0: Deus
1: do
0: do
1: universo.
0: universo, o céu e a terra proclama a vossa glória, hosana nas alturas,
1: Bendito
0: bendito
1: que
0: que
1: vem em
0: vem em
1: nome
0: nome
1: do
0: do
1: Senhor.
0: Senhor, hosana nas alturas.
1: Na verdade, ó Pai, vós sois santo, fonte de toda santidade. Santificai, pois, estes dons, derramando sobre eles o vosso Espírito, a fim de que se tornem para nós o corpo e o sangue de nosso Senhor Jesus Cristo.
0: Enviai o vosso Espírito Santo.
1: Estando para ser entregue e abraçando livremente a paixão, Jesus tomou o pão, pronunciou a bênção de ação de graças, partiu e o entregou a seus discípulos, dizendo: Tomai todos e comei. Isto é o meu corpo que será entregue por vós.

Do mesmo modo, no fim da ceia, tomou o cálice em suas mãos, dando graças novamente, o entregou a seus discípulos, dizendo: Tomai todos e bebei. Este é o cálice do meu sangue, o sangue da nova e eterna aliança, que será derramado por vós e por todos para remissão e memória de mim.

0: Eis o mistério da fé.
1: Anunciamos, Senhor, a vossa morte e proclamamos a vossa ressurreição. Vinde, Senhor Jesus.
0: Celebrando, pois, o memorial da morte e ressurreição do vosso Filho, nós vos oferecemos, ó Pai, o pão da vida e o cálice da salvação. E vos agradecemos porque nos tornastes dignos de estar aqui na vossa presença e vos servir.
1: Aceitai, ó Senhor, a nossa oferta.
0: Suplicantes, vos pedimos que, participando do corpo e sangue de Cristo, sejamos reunidos pelo Espírito Santo num só corpo.
1: O Espírito nos una num só
0: corpo. Pai da vossa Igreja, que se faz presente pelo mundo inteiro, que ela cresça na caridade e em comunhão com o Papa Leão, com o nosso Bispo Francisco Lucena, os bispos do mundo inteiro, os presbíteros, os diáconos e todos os ministros do vosso povo, dos nossos irmãos e irmãs que adormeceram na esperança da ressurreição. Recordemos aqueles cujos nomes foram citados no início da missa de hoje, aqueles que recentemente, e todos os que partiram desta vida, acolhei-os junto a vós, na luz da vossa face.
1: Concedei-lhes, ó Senhor, luz eterna.
0: Enfim, nós os pedimos, tende piedade de todos nós. Dai-nos participar da vida eterna, tantos que neste mundo, a fim de vos louvarmos e glorificarmos por Jesus Cristo, vosso Filho.

0: Seja feita a vossa vontade, assim na terra como no céu. O pão nosso de cada dia nos dai hoje. Perdoai-nos as nossas ofensas, assim como nós perdoamos a quem nos tem ofendido. Não nos deixeis cair em tentação, mas livrai-nos do mal. Livrai-nos de todos os males, ó Pai, dai-nos hoje a vossa paz. Ajudados pela vossa misericórdia, sejamos sempre livres do pecado e protegidos de todos os perigos, enquanto aguardamos a feliz esperança e a vinda do nosso Salvador Jesus Cristo.
1: Vosso é o reino, o poder e a glória para sempre.
0: Senhor Jesus Cristo, dissestes aos vossos apóstolos: eu vos deixo a paz, eu vos dou a minha paz. Não olheis os nossos pecados, mas a fé que anima a vossa igreja. Dai-lhe segundo o vosso desejo a paz. Vós que sois Deus com o Pai e o Espírito Santo.
1: Amém.
0: A paz do Senhor esteja sempre convosco.
1: O amor de Cristo nos uniu.
0: Na alegria do Evangelho, celebrando esta Eucaristia festiva, saudai-vos com um gesto de comunhão fraterna. Música.

provai e vede como o Senhor é bom, e feliz de quem nele encontra seu refúgio. Eis Jesus, o Cordeiro de Deus que tira o pecado do mundo. Senhor, eu não sou digno de que entreis em casa, mas uma palavra só de Deus basta para ser curado.

Oremos. Nós vos pedimos, Senhor, que enriquecidos por essa tão grande, possamos colher os frutos da salvação, sem jamais ser o louvor, por Cristo nosso Senhor. Ave Maria, cheia de graças, o Senhor é convosco, bendita. Das suas vozes. Então, nós lembramos hoje à noite, às 19 horas, não teremos missa aqui na Igreja Matriz, no horário das 15 horas, na Capela de Nossa Senhora das Dores, na Serrinha, e também na Capela de São José, na comunidade do Manduri. Próxima semana, o segundo domingo do mês, é o dia da celebração da partilha. Dia de rezar pelos nossos dizimistas. Os que ainda não pegaram o seu cartão do dízimo, a gente pede que no final da celebração possam também passar na secretaria ou procurar os seus missionários para na semana próxima fazer a nossa oferta e devolver a Deus um pouco daquilo que Ele nos concedeu. Antes da bênção final, vamos agradecer a Deus pelo aniversário de Raimundo Amaro e Terezinha. Marivânia também fez idade nova essa semana. Vem aqui, Marivânia. Seu Raimundo e Dona Terezinha. Marluce também. Faz idade nova hoje. Então, enquanto os nossos aniversariantes chegam, já começamos os preparativos para a festa de Nossa Senhora do Rosário. As pessoas que desejarem participar como padrinhos ou madrinhas devem procurar a nossa equipe. Como no ano passado, a contribuição é de R$150 das madrinhas e dos padrinhos, dividido em 3 vezes: julho,

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1: Bora. O nome da música é 5 da manhã. Alguém conhece aí?

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0: Obrigado, Magritte.
1: Coisa boa.
2: Gente,
3: viva a Gonzaga, né?
2: Obrigado. Edson Lima, obrigado, Neto.
4: Neto.
2: Obrigado a você.
4: Só assim pra gente se rever. Ah,
2: não é isso? É.
3: Obrigado, Magritte. Edson, meu irmão, prazer imenso estar contigo aqui mais uma vez, tá bom? Obrigado. Obrigado, meninas.

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0: tá aqui, que honra tá aqui.
1: Deixa eu agradecer muito a sua presença. Num momento tão especial pra gente, quando eu liguei pra esse cara e fiz o convite, ele falou: poxa, Deni, lógico, eu sou fã da Timbalada, eu te vi pequeno, não sei o que, coisa e tal. Ele me viu pequeno, viu, gente? Um amor de pessoa, um talento incrível. Por favor, faça um barulho para JP aqui, na moral.
0: Valeu, uma honra estar aqui, é uma honra estar aqui. Muito obrigado.
1: Deus abençoe, viu?

0: Ai, desce do cavalo, mulher.
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2: Sai do sol e vem pra sombra, bebê!
3: Natanzinho, que honra!
4: Que delícia!

0: Bora chorar. Eu nem bebo.
1: Vambora.
0: Que delícia, bebê. Natan é o nome dele.
2: Thalita Mel.
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0: Vem.

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Campina Grande, vamos deixar registrado de verdade agora? Quem tá com o celular na mão, liga a lanterna do celular, vai. Vamos deixar registrado agora de verdade. Deixa o celularzinho no céu, liga a lanterna. A mãozinha pro céu, mãozinha, mãozinha, mãozinha, mãozinha. Que coisa linda, meu Deus do céu. A mãozinha lá em cima. Ó, pra lá, pra cá, pra lá. Você tem cara.

vocês são demais, gente. Que energia incrível.

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0: mais força, mais energia, mais alegria, senhoras e senhores, Zé Vaqueiro!
1: Boa noite, Fortaleza!

0: Zé,
1: que alegria, Zé.
0: É doido, obrigado. A alegria é minha. É uma honra estar do seu lado, é uma honra cantar com você.
1: Bom demais, bom
0: ser
1: demais.
0: Ser seu amigo, ser seu parceiro.
1: Obrigado, Zé.
0: Ele veio direto, é bom demais.
1: Você teve comigo no drive-in do Zé, né?
0: Foi.
1: E a parceria
0: eu vou
1: do
0: botar,
1: Zé?
0: Vou botar meu passarinho pra voar. Eu vou. A banda toca?
1: Toca.
0: Não, mas vou atrasar.
1: Olha
0: não.
1: Que eu vou cantar mais uma.

0: Então, muito bom.
1: Eles são bons demais. É uma banda boa, meu filho. Não tem como não.
0: Uma banda diferente.
1: Mandar um abraço, obrigado, viu? Um beijo pra vocês.
0: Obrigado. Obrigado.
1: Amo vocês, tá?
0: Obrigado.
1: Tamo junto,
0: meu filho. Aplausos pro nosso artista.
1: Obrigado, Fortaleza. Deus tá abençoe aqui. Vocês.
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0: satisfação.
1: Coisa linda!
0: Que Deus abençoe vocês muito, cada vez mais eu tô torcendo.
1: Te
0: Sou
1: amo.
0: De verdade, de todos vocês.
1: De presente.

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2: Bota mais uma aí, meu batera.
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esse maravilhoso Flávio José. Ela tem uma história invejável. E ela não podia ficar de fora desse projeto. A galera

0: Ah, pera aí, não pare de gravar não, vou dar uns alô aí.
1: Ei, cuidado com tuas escolhas, viu? Lembra que somos arquitetos do nosso futuro.

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tudo bem? Como é que meu filho está? Deus te abençoe, Deus está no comando de tudo. Alegre-se em Jesus, que Jesus tudo pode.

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0: M10, bota Toran Ladrão.
1: Bora! O nome da música é 5 da manhã. Alguém conhece aí?

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0: 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Priscila Senna, maravilhosa.
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